0: de plantão, tem muita informação também. Vi as promoções da sua clube, meu Deus do céu, inclusive ontem, né, mais uma promoção entregue aqui de sucesso, com encontro marcado com Matheus e Cauã. Gente, foi maravilhoso. Então, muitas outras oportunidades, muitos outros artistas da clube trazendo, assim, bem pertinho de você aqui no nosso auditório. Então, ó, participe! A gente quer saber aquela música que você ouve quando está apaixonado. Alex, boa noite.
1: Fala, Rádio Clube, Alexandre aqui, BH. Quando eu estava apaixonado, né? Quando eu estava apaixonado, eu escutei muito da minha esposa. Foi aquela música do Sorriso Maroto.
0: Qual?
1: Quando Te Encontrei, Doce Paixão. Eita. Música top, hein? Toca pra nós, um abraço. Pega esse ventilador aí. Tamo junto.
0: Um beijo pra você, gostei. Boa pedida. 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

0: paixão que você tá, né, aquela paixão que tá sendo retribuída, e tem aquela que não é retribuída, né? Tem que melhorar aí, né, nas músicas, então não aguenta. O negócio é babado. Então conta pra gente, final da hora tem um presentão especial. Você vai levar pra casa aquela caixa de som Aiva maravilhosa, gente. Bateria recarregável com até 15 horas de duração. Luzes LED coloridas pra deixar o ambiente muito mais festivo. E aí, essa caixa vai ser sua, viu? Bluetooth também. Vamos saber aqui? É o Cássio, ele que... Mora onde, Cássio? Conta pra gente.
1: Em Palotina, Paraná. Palotina. A música, aquela música assim que é diferenciada, aquela música romântica, é do Emotion,
0: é Rick
1: Okazek. Beleza? Coloca as promoções aí.
0: Agora.
1: Tá na clube? Tá bom demais.
0: Um beijo!

0: pra gente.
1: Um momento agora. É Davidson. Davidson, não sei pronunciar, tá?
2: Ótimo. Bastante. Também não sei.
1: E é isso. Eu quero muito concorrer também, tá?
0: Bora!
1: Essa caixa de som aí, maravilha.
0: Maravilhosa.
1: Tá bom demais.
0: Um beijo, minha

0: Backstreet Boys. Gostou, né? É linda. É o seguinte, você que tá participando, concorrendo hoje agora de ganhar presente.
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0: Vai sair uma caixa de som Aiva maravilhosa, completaça pra você ouvir a sua clube naquele somzão gostoso, hein? Atenção, Margarete Campos Vieira, que mora em Lusiânia, final do telefone 3792. Parabéns, viu? A caixa toda sua. Depois do intervalo tem mais presente.
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Clube, feita com muito carinho para os melhores ouvintes do mundo? Claro que não. Deixa rolar, com certeza, porque são blocos remixados, incríveis, maravilhosos, cheio de músicas boas para você curtir esse sabadão à noite, viu? No final da hora, claro, tem aquele mimo, tem aquele carinho que a Clube tem por você em forma de presente. Saindo aqui, olha, duas vagas para encontro marcado Clube com Zé Neto e Cristiano. Como assim, Gabi? Vai ser aquele show intimista para você que ouve a nossa programação. Então, olha, se prepare. Vindo aí a dupla Zé Neto e Cristiano para cantar para os melhores ouvintes do mundo aqui no nosso auditório. Duas vagas pra você no final da hora, mas conta pra gente quando você tá apaixonado, qual o estilo de música que você gosta de ouvir, hein? Conta pra gente. Bora pro Night Club? Boa noite pra você.

0: bloco aqui do Night Club, ainda tem muita coisa pra gente curtir nessa noite. Agradecer sempre a sua audiência de qualquer parte desse planeta curtindo a programação da sua clube.
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0: É o seguinte, você participa de um montão de promoção aqui na programação da sua clube, inclusive tem a Sequência Clube, que é o maior sucesso, valendo aí R$5.000. Gabi, o que é que eu tenho que fazer? Coisa simples. Ouvir música boa, anotar, mandar a listinha pra gente. Olha que babado. Fácil, fácil, né? 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Às 9 da manhã, 1 da tarde e também às 7 da noite. 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Finalizou aquela hora, você já manda pra gente, concorre aí a R$5.000. Isso mesmo, você ouviu, R$5.000. Nessa hora tem vagas pro encontro marcado clube com o Zé Neto e Cristiano aqui no nosso auditório. E você vai responder com a música que você ouve quando tá apaixonado.
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0: Ô Cris, quem nunca, né? Sofreu com a musiquinha sertaneja? Ah, se não. Mais um bloco chegando.

0: demais! Segundo bloco aqui do Night Club, tem muito mais pra você curtir até meia-noite. Programação ao vivo, capriche na sua mensagem, no seu alô, no seu beijo. Conta pra gente qual a cidade, qual o estado, com quem você tá ouvindo a programação da sua clube. Estaremos aqui pra te atender.
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0: Sempre com muito carinho que você merece. Você é o melhor ouvinte do mundo. Sinta-se feliz, viu? Você merece.

0: também carinho, a gente fala de paixão. E qual é a música que você ouve? Qual é o estilo de música que você ouve quando está apaixonado?
1: Olha, eu costumo ouvir as músicas do Henrique e Juliano.
0: Sério, Kátia?
1: Tá na clube, tá bom demais.
0: Aí tu gosta de sofrer, hein? Tá pedindo pra sofrer, porque cada uma melhor que a outra. Inclusive aqui na sua clube, tocando as melhores. Do Henrique e Juliano, tocando sempre as músicas assim, mais selecionadas. Com certeza pra preencher muito amor no seu coração. Chegando mais sucesso aqui no Night Club.

0: um show aqui no nosso auditório pertinho. Ontem foi Matheus e Cauã, hein? Bombou! Inclusive as imagens lá no nosso Instagram, @clubefmbrasil. E aí você pode participar para curtir Zé Neto e Cristiano também aqui no nosso auditório, num momento bem íntimo, entre artista e ouvinte. É assim que a Clube faz. E aí vou falar para você também, porque quando a gente tá apaixonado, sempre tem aquela música que a gente quer ouvir, né? Aí viaja na maionese, fica todo pensativo, pensativa. Você com a música. Mas aí, eu tava aqui buscando a participação do Ouvinte Clube e recebi uma participação aqui direto da minha Bahia. Meu conterrâneo lá na Bahia. Boa noite, é o Pepe Fernandes.
1: Olá, boa noite. Falo de Luiz Eduardo Magalhães, Bahia.
0: Hoje não
1: me chamo Pepe Fernandes. Estou ouvindo a melhor rádio do Brasil.
0: Obrigada, meu querido.
1: Tá na Clube, tá bom demais.
0: Aguardando segredo. Eu acho que você é do ramo, viu? Na locução.

0: E agora, hein? Todo mundo dedinho cruzado. Vai sair, ó. Convites para o encontro marcado com Zé Neto e Cristiano.
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0: Olha, esse encontro vai ser aqui no nosso auditório de pertinho. Atenção, Sandra Guimarães de Moraes, que mora em Planaltina, final do telefone 9017. Dois convites, viu? Você vem com direito a acompanhante.

0: qualquer hora.
1: Já imaginou a gente juntinho? 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

De agora tá valendo ingressos pro resenha do Kleber e Cauã, dia 26 de setembro, a partir das 4 da tarde, às margens do Lago Paranoá. Então você vai concorrer esses ingressos e vai ganhar no final da hora. Bora então? Manda sua mensagem pra gente, 0800-342-1055. A gente segue com o Night Club aqui na sua clube. Sabadão bombando por aqui, boa noite.

0: bom, né? Tem mais pra você curtir com a gente, é só deixar o rádio ligado, você aproveitando através do nosso app também, o nosso site.
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0: Você de todo o Brasil, fora do Brasil também, você pode acompanhar a nossa programação e responder pra gente quando você está apaixonado ou apaixonada. Geralmente, você ouve que estilo de música? Romântica ou outro tipo de música? Conta pra gente no 0800-342-1055, porque tem presentão no final da hora. Esse presente que é incrível, viu? São dois convites pra você participar do Resenha do Kleber e Cauã, que é uma edição exclusiva, dia 26 de setembro, a partir das 4 da tarde, às margens do Lago Paranoá. Vai ser um luxo, viu? Imagina! Assim, ó.

0: pra gente qual a música que você gosta de ouvir.
1: A música, aquela música assim que é diferenciada, aquela música romântica.
0: Uau.
1: É do Emotion, Rick Okazek. Beleza?
0: Gosto,
1: coloca nas promoções aí.
0: Agora.
1: Tá na clube? Tá bom demais.
0: Beijo pra você, ótima noite. Responda também.

0: a gente aí. Todos os sucessos foram maravilhosos.
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0: Uma noite incrível. Eu gosto tanto desse nosso encontro todo sabadão. É maravilhoso, viu? Uma programação top pra você curtir bastante, viu? Você em casa, no trabalho, você que tá agora se divertindo. Tem pra todo gosto, tem pra todo mundo. A gente faz essa salada gostosa de muita música boa. E pra atingir, com certeza, o seu coração, te deixar muito mais feliz. Falando em felicidade, quando a pessoa tá apaixonada, quer ouvir aquela música, né? E o José Carlindo, que acha o Fundo 2, qual é a sua música preferida quando tá apaixonado, José?
2: Ah, eu tô apaixonado, eu uso aquele velho pagode romântico, então um sertanejão.
0: Só pra contrariar, Gustavo Lima, né? Gustavo Lima não erra.
2: Tá na clube e tá bom demais, bota no bolo aí.
0: Já tá no bolo, beijo!

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0: Tem um bloco ainda pra você curtir do Night Clube, viu? Não saia, não saia. Quero todo mundo presente por aqui, ouvindo a nossa programação. Porque ainda tem um bloco completaço aqui do Night Clube pra gente curtir juntos. Oportunidade também, dá tempo você participar no 0800-342-1055. Mandar aquele áudio pra gente, inclusive a Noemi. Oi, Noemi!
2: Ah, muito feliz. Oh. Vou poder concorrer esses ingressos. Tô dentro, hein?
0: Opa!
2: Volta nesse bolo aí.
0: Já tá,
2: meu amor. Beijão, curtindo o programa aberto, Noemi.
0: Obrigada, um beijo pra você também. Último bloco.

0: Essencial da Música Boa. Fechando aqui o último bloco do Night Club. E agora tem presente especial.
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0: Pois é, a resenha do Kleber e Cauã, uma edição exclusiva dia 26 de setembro, saindo aqui pra Yara Bezerra de Lira, que mora no Itapuã, final do telefone 0701. Parabéns! Agora é o seguinte, tô indo embora. Beijo pra todo mundo. O Ed tá dando continuidade à programação da sua clube com muita música romântica. Depois do intervalo, o Ed volta aí, viu? Com muita, mas muita música boa. Beijo, gente!
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0: bom demais.
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0: Mais um domingo junto com você, ligado e conectado com a gente. Que alegria, viu, poder te fazer companhia. Muito prazer, eu sou o Ed. Vamos juntos até as 4 da manhã, tocando o seu coração. Tocando o que toca você. Contando histórias sempre. E daqui a pouquinho tem uma caixa de som da Aiva, combinado? Faz o seguinte, expressa tudo aquilo que tem dentro do seu coração para a pessoa que você ama a partir de agora. 0800-342-1055 é o nosso WhatsApp para a gente conversar bastante. Abra o seu coração. E ó, na última semana aí a gente teve uma trend nas redes sociais sobre os anos 80, né? Concordamos que os anos 80 foi uma das melhores décadas musicais de todos os tempos, hein? O que teve nessa época, a gente traz de volta para você através de música. Portanto, esse sucesso aqui, tenho certeza que fez parte da sua vida. Every Breath You Take, para você acompanhando a Clube. Bom domingo.

0: Clube, a rádio oficial da música boa, trazendo pra você o Kid Abelha, Como Eu Quero. Só música boa, hein?
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0: E pra despertar as suas emoções, sempre o recado do melhor ouvinte do mundo. Compartilha com a gente. A Camila tá na Ceilândia, pro Marcelo, que é o namorado, tá dizendo assim, ó. Você chegou na minha vida e aos poucos foi fazendo tudo ficar mais bonito. Amo o seu jeito de cuidar de mim, as nossas conversas, nossas risadas e até os momentos mais simples ao seu lado. Sou muito feliz por ter você comigo e espero que a gente continue construindo muitas, mas muitas histórias juntas, viu? Beijos, tá na Clube, tá bom demais.

0: rádio oficial da música boa, das suas emoções, contando essa história com essa música que foi sucesso e embala as emoções até hoje, né? Can't Fight This Feeling Anymore na sua clube.
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0: Alô, Fernando, tá na Samamba com a gente, pra Renata, que é a namorada, abrindo o coração com muita emoção. Obrigado pela confiança, Fernando. Ter você ao meu lado é uma das melhores coisas que a vida me deu, sabia? Você consegue transformar um dia comum em um momento especial só com o seu sorriso e o seu jeito carinhoso. Obrigado por ser a minha companheira e por fazer parte dos meus melhores momentos, viu? Beijos. Tá na clube? Tá bom demais.

Clube, a rádio oficial da música boa, das suas emoções. Mais um clássico internacional de volta para despertar aquilo que tem de melhor aqui no seu coração. E você pode expressar isso aqui através do 0800-342-1055, combinado? Imagina só ouvir músicas assim, no volume alto, com a sua nova caixa de som da Aiva. É maravilhosa. Portanto, já deixa aqui o seu recado. Participa. Bora movimentar esse domingão que tá só começando. A você no trabalho, brigadão, viu? Tá atrás aí do pão de cada dia. Tamo junto. Não abrimos mão de estar sempre com você, te fazendo companhia. Essa é a Clube, a rádio oficial da música boa. Tiziano Ferro.

0: mais um clássico dos anos 80 de volta, porque quando a gente fala de Robin Gibb, a gente logo lembra dos Bee Gees. E essa música foi sucesso na época, sucesso até hoje e toca o seu coração. Like a Fool, na sua clube.
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0: Saindo agora uma caixa de som sensacional pra você, Samantha Monteiro Santos, do Valparaíso. Final do telefone 1595. Parabéns, viu?
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3: 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Tá bom demais.
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0: Tá na Clube, tá bom demais. Já pode ir contando pra gente como é que tá o seu domingo, viu? Por aqui, mais uma super hora de muita música boa, de fortes emoções. Falando em emoções, você vai sentir o coração bater mais forte quando você estiver curtindo o mega show de Luan Santana e seu momento histórico em Brasília. Você de todo o Brasil tá convidado, vai curtir junto com a gente e já já tem convites para você. Combinado? 0800-342-1055, mas ó, tem que abrir o coração. Combinado? Vamos conversar? Você tá na clube, viu? Tracy Chapman, Baby Can I Hold You, de 88, de volta pra gente recordar.

0: Tá na Clube, tá bom demais. É Toni Braxton, aqui no Por Amor.
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0: Alô, Patrícia, tá no Gama com a gente, pro Eduardo, que é o namorado. Tá dizendo assim, ó. Quando penso em tudo que já vivemos, meu coração fica cheio de gratidão, sabia? Você é meu companheiro, meu apoio e uma pessoa que faz toda a diferença na minha vida. Que nosso amor continue sendo leve, verdadeiro e cheio de momentos felizes, muito felizes. Dedico todas as músicas do Por Amor pra você.
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0: Tá na clube, tá bom demais. Música boa. Gino Vanelli, Hurts to Be in Love. Essa música tem uma melodia, né? Toca de uma maneira diferente. E é por isso que a gente sempre rola essas músicas pra você ouvir na clube, pra despertar as suas emoções.
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0: Falando nisso, ouvindo esse som aqui sensacional, o Ricardo de Sobradinho que tá com a gente, mandando um super beijo pra Vanessa, que é a namorada, tão juntos agora nesse momento, voltando pra casa, e acompanhando a clube, tá dizendo assim pra ela, ó. Aumenta o volume do som do carro aí, Ricardo. Alô, Vanessa, essa é pra você. Você tem um jeito especial de deixar os meus dias mais leves e meu coração mais feliz, viu? Adoro cada momento que passamos juntos, das conversas mais sérias até as nossas brincadeiras. Quero que você saiba o quanto é importante pra mim e o quanto sou feliz por ter você na minha vida, meu amor. Beijos. Tá na clube, tá bom demais.
2: Beijo.

0: Clube, a rádio oficial da música boa. Adrian Gervais, Classic. Só as clássicas para você que está acompanhando. Inclusive, a próxima que você vai ouvir aqui é tema de um filme que impactou a sua vida, com certeza. Continue com a gente.
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0: Porque agora é a vez da Luciana. Tá em Planaltina pro Gustavo, que é o namorado, tá dizendo assim: você é meu parceiro para os dias bons, para os dias difíceis e para todas as aventuras que a vida ainda vai nos trazer, viu? Amo a tranquilidade que sinto quando estou com você e o jeito como sempre consegue arrancar um sorriso meu. Ter você ao meu lado faz meu coração muito, mas muito feliz, e dedico essa música pra você, porque tá na Clube, tá bom demais.

é no próximo mês. E aqui na Clube tem muitos, mas muitos convites, porque você merece, viu? Para Simone Carvalho Ribeiro, da Vicente Pires, final do telefone 1978, parabéns.

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0: Tá na clube, tá bom demais.
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0: Vamos nessa, nossa Madrugada Viva só começando, hein? Respira fundo, já tomou aquela água, pra você que tá no trabalho, já deu aquele descanso, pra você que tá rodando por toda a cidade, é motorista de aplicativo, é taxista, é caminhoneiro, motorista de ônibus também, tá na sintonia? Obrigado pela preferência, tá? Satisfação tá junto com você, o melhor ouvinte do mundo. A gente não abre mão disso nunca, tá? De estar do seu lado todos os dias. Vamos juntos? Muito prazer, eu sou o Ed, vamos aqui até as 4 na clube. E daqui a pouco tem uma air fryer maravilhosa, viu? Aquele almoço sem óleo para facilitar a sua vida também. Combinado? 0800 342 1055. Irreplaceable, Beyoncé.

0: Clube Backstreet Boys, As Long As You Love Me, pra você acompanhando aqui a Madrugada Viva.
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0: E aquele abraço do tamanho do Brasil, com muito carinho, com desejo de muita felicidade, energias positivas, pro Cláudio, a Simone, a Vanessa, estão com a gente na Ceilândia. Alô, Renato, Márcia e Juliana, brigadão, bate-papo bem legal com a gente aqui no WhatsApp do Gama. Em Lusiane, Wesley, a Denise e a Amanda, satisfação estar junto com você. Sixpence, None the Richer, Kiss Me na Clube.

0: Madonna Clube tá bom demais. É a Madonna Live to Tell pra você acompanhando a Clube. Os clássicos, as músicas que tocam o seu coração, fizeram parte da sua história. A gente traz de volta aqui com toda certeza e você pode indicar a sua, tá? Qual que você quer ouvir? Conta!
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0: Alô, Varginha, Gilberto, Célia e Rafaela. Taguatinga com a gente também, o Sérgio, a Rosângela e a Carla. Alô, Santa Maria, Paulo, Adriana e Tainá. Pra curtir com a gente agora, o Caetano Veloso e a música Sozinho na sua rádio do coração. 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

0: Clube tá bom demais. Cherries, Kool & Gang, trazendo de volta essa incrível recordação, o melhor dos anos 80, 90, 2000, 2010. Gente, é muita emoção, é muita música boa pra gente ficar à vontade e relaxar, né?
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0: Alô, Águas Lindas, com a gente, um abração, Fernando, Cláudia e Lívia, em Belo Horizonte, Roberto, a Sueli e Pamela. Obrigado, viu? Aqui é Clube, trazendo agora esse clássico nacional. Você canta junto com a gente, com Titãs e a música Epitáfio. Bom domingo!

0: Clube, Verônica Sabino e a música Demais, fechando essa hora. 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
0: Saindo uma airfryer maravilhosa pro Gustavo Porto Silveira.

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0: tá na Clube, tá bom demais.
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0: Mais uma super hora nesse domingão, hein? Prepare-se, vamos juntos. Prepara o coração, as emoções, os sentimentos e aquela história que você tem pra contar, viu? Aqui é Clube, você pode abrir o seu coração e contar tudo que tá aí dentro de você. Você tem um ombro amigo aqui 24 horas por dia, tá? Combinado? Já já tem a camisa oficial do seu time do coração. Domingão, dia de assistir aquele jogo de futebol, sofrer junto, vibrar com a vitória e com a camisa oficial fica melhor ainda. 0800 342 1055, trazendo para você Sebastião Niatra e Isabela Muner. My Only One na sua.

0: Bambi e os dois filhos de Francisco, porque também fazem parte da nossa história. Zezé de Camargo e Luciano, da boca pra fora. A gente diz tudo o que quer. Só não diz pra uma mulher que ela é caso passado. Olha só, quanta emoção, hein? Aqui na sua clube, só música boa.
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0: Um abraço pra você em Planaltina, Marcos, Viviane e Daniela. Alô, Paranoá. Alex, Eliane e Bruna, do Recanto das Emas com a gente também. Um forte abraço pro Mauro, a Regina e a Isadora. Aqui é clube. Adele, Set the Fire to the Wind, aproveitando a oportunidade que a gente vai tocar essa música aqui. Tá confirmado, em 2027 tem Avenida Brasil 2, portanto a gente vai ver a Carminho, o Tufão, a Nina. Já rola por aí que já estão fechados com os atores. Então bora acompanhando essa história, enquanto isso a gente recorda esse grande sucesso que marcou, é o tema do Jorginho e da Nina aqui na clube.

0: Tá na Clube Tá Bom Demais. O Brasil cantou essa aqui nos anos 2000 com muita força. Tema de novela é a Marisa Monte, Amor, I Love You. Todo mundo cantou essa. Amor, I Love You. Amor, I Love You. Bom demais, hein? Conta a recordação.
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0: Alô, Santa Bárbara com a gente, o Edson, a Fabiana e a Gabriela. Obrigado pela sintonia no Riacho Fundo, o Rogério, a Sandra e a Camila. Valparaíso, o André, a Luciana e a Letícia, para ouvir agora mais um clássico dos anos 80 de volta, junto com as redes sociais. Nessa semana foi incrível. Anos 80 foi o que deu nas redes sociais. E na Clube também, a gente fez uma montagem bem legal com os comunicadores lá nos anos 80. Acesse Clube FM Brasil para poder conferir. Elton John e a música Nikita. Bom domingo.
2: Aqui.

0: Clube, a rádio oficial da música boa, Bruno e Marrone, agora, de 2011, de volta pra gente recordar.
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0: Uma coisa que a gente adora fazer é mandar aquele abraço pra você que tá batendo um papo bem legal com a gente aqui no 0800-342-1055, concorrendo uma camisa oficial do seu time do coração daqui a pouquinho, tá chegando a hora, você não perde por esperar, combinado? Alô, Jardim Botânico, obrigado, Carlos, Renata e Jéssica, em Buritis, o Walter, a Mônica e a Natália. Cada década tem a sua particularidade, né? De maneira muito especial, a gente traz agora os anos 2000 para cantar pra gente a Kelly Clarkson e a música Because of You na sua clube.

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tá bom demais. Você curtindo a sua clube, uma excelente manhã de domingo, muito prazer, eu sou o Guto, nós vamos juntos tocando música boa com você, participando do 0800-342-1055. Você manda beijos e abraços pra quem você quiser, aproveita também, pede a sua música e conta pra gente o que você faria se ficasse invisível por 24 horas. Caramba, tem caixa de som no final dessa hora. Caixa de som da Module Connect Party de presente pra você. Vamos começar bem com ela, a Vanessa Carlton, A Thousand Miles, aqui na sua clube, tocando música boa o tempo todo pra você.

0: participa com a gente, hein? Conta aí, ó, o que você faria se ficasse invisível por 24 horas? 0800-342-1055, ô Zé Carlindo.
1: Rapaz, se eu ficasse invisível por 24 horas, ia pegar esse fofoqueiro que fala mal de mim, viu? Rapaz. Tá na Clube, tá bom demais. Bota na promoção aí.
0: Bom, tá participando, tem caixa de som da Mondial Connect Party de presente pra você. Então, participa, 0800-342-1055. Elisete do Parque Way, bom dia, Guto! O que eu faria se ficasse 24 horas invisível? Isso! Você ia pegar os números da Mega Sena? Manda pra mim também. Rihanna, pra você na Clube. Música.

dos jogos de hoje do Campeonato Brasileiro, no Maião, às 16h, Mirassol pega o Vitória, caramba, hein? No Maracanã, às 17h, tem Clássico Nacional, né? O Flamengo vai pegar o Corinthians, o Flamengo precisa vencer pra passar o Palmeiras, hein? Caramba, o Palmeiras que venceu ontem, o time reserva do São Paulo. Na Fonte Nova, amanhã, às 20h, tem Bahia e Remo. Você ligado na Clube, o que você faria se ficasse invisível por 24 horas? Tem caixa de som Connect Party de presente pra você. O Menino de Ouro tá mandando um abraço pra namorada dele, Michelle, falou que tá no carro ouvindo a Clube. Bom dia pra você e sua namorada. Falou que é apaixonado por você, viu, Michelle? Na Clube tem a Adele. Hello.

0: sou Eduardo Costa, Sapequinha.
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0: O que você faria se ficasse invisível por 24 horas, Júlio?
2: É, rapaz, se eu ficasse invisível, eu ia viajar demais, viu? Tá na clube, tá bom demais. Ponha nas promoções aí. Vamos tomar um cafezinho.
0: Opa, tô sentindo o cheirinho daqui. Você ligado na sua clube, já sabe, tem música boa o tempo todo. Um abraço pro todo o centro-oeste de Minas. Júlia, de bom despacho, que legal, hein? Agora tem Phil Collins com Do You Remember?

0: Clube, a rádio oficial da música boa, está Chipko, Nothing's Gonna Stop Us Now.
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0: Ó, tem caixa de som da Mojo Connect Party. Quem se deu bem foi a Leila Rodrigues Ferreira. Do Jardim Botânico, final do telefone 5772, faturou na sua Clube.
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participar. Grava aquela mensagem de áudio bem animada nessa manhã no 0800-342-1055. Nós vamos juntos até as 8 da manhã. Então faz o seguinte, ó, tem dois ingressos para o evento do ano. 15 anos com o Zé Neto e Cristiano, maior show da história. Vai rolar dia 17 de outubro na Arena Maria Garrincha e você, que é o melhor ouvinte do mundo, não vai ficar de fora. Aproveita e responde, o que você faria se ficasse invisível por 24 horas? Para começar muito bem essa hora do Bom Dia Clube, Alejandro Sanz, Coração Partiu.

0: oficial da música boa, Chitãozinho e Chororó, Sinônimos.
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0: Ó, daqui a pouquinho, às 9 da manhã, tem sequência clube. Também à 1 da tarde e 7 da noite. São 3 chances pra você faturar R$5.000. Como assim, Guto? Tem que anotar toda a sequência. Combinado? Manda pra gente no nosso WhatsApp, no 0800-342-1055, com o dia e horário que você anotou. Cruza os dedos e boa sorte. Quem sabe você pode ser o sortudo ou a sortuda que vai se dar bem. Então, aproveita, grava aquela mensagem de áudio e responde. O que você faria se ficasse invisível por 24 horas? Tá valendo 2 ingressos para o evento do ano. Me contaram que você tá afim de curtir 15 anos do Zeneto e Cristiano. Maior show da história, dia 17 de outubro, na Arena Maria Garrincha. Então, participa. Responde a nossa enquete de hoje. O que você faria se ficasse invisível por 24 horas? Agora na Clube, a gente volta no tempo, no Bom Dia Clube, com Take That, Back for Good. Pra você, mais uma canção que faz o seu coração bater mais forte.

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0: churrasco dessa. Aí é bom que não precisa pagar, né? Aqui é clube, tá na clube, tá bom demais. Beijo, tchau.
1: Beijo. Tem dois ingressos pro Falar em Show, né? Para os 15 anos de Zeneto e Cristiano, dia 10, ou melhor, dia 17 de outubro, na Arena Mané Garrincha, o maior show da nossa história e você não vai ficar de fora. Agora tem Biobi com o Bruno.

0: Rádio Oficial da Música Boa, Daniel, com declaração de amor.
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0: Bom dia! Então, se você ficasse invisível por 24 horas, conta pra gente, Karen, o que você faria?
2: Eu entraria na Câmara, nos gabinetes, no Senado, pra ver o que esses políticos estão aprontando, porque, gente, não tem condições, 4 anos no poder, não fazer nada por nós. Beijão, Karen Santos, Riacho Fundo, aqui é Clube, tá na Clube, tá bom demais.
0: Um beijo pra você, minha linda, você ouvindo a sua Clube, daqui a pouquinho tem resultado de promoção. 2 ingressos para o evento do ano, 15 anos de Zé Neto e Cristiano, maior show da nossa história. E agora tem

0: Clube, a rádio oficial da música boa, Ed Sheeran com Beyoncé, Perfect.
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0: Alexandre, dia 17 de outubro, na Arena Mané Garrincha. Caramba! Ela é de Lusiânia, final do telefone 9918. Faturou aqui na sua clube.
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Bom dia, clube. O que você faria se ficasse invisível por 24 horas? Nessa hora, deixa a rasqueira elétrica da Mondial de presente. Aproveita, segue a clube no Instagram, o Clube FM Brasil, pra você ficar por dentro de tudo. Muito prazer, eu sou o Guto. Vamos juntinhos até as 8 da manhã, tocando música boa pra você. Kelly Clarkson, Breakaway, na sua.

0: demais.
1: Clube, a rádio oficial da música boa. Zezé de Camargo e Luciano, preciso de um tempo. Domingão, você ouviu da sua clube em Samambaia, um abraço aqui pro Ronaldo, também a Viviane e a Carolina, mas quem tá curtindo a clube no Guará? O Edson, também a Fabiana e a Jéssica, Núcleo Bandeirante. Alô Renato, bom dia, também a Silvana e a Bruna. Então, o que você faria se ficasse invisível por 24 horas? Grava mensagem de áudio no 0800-342-1055. Agora tem Madonna, Crazy for You pra você. Wait.

0: Clube, a rádio oficial da música boa, Gustavo Lima, a saudade sua. 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
0: A Angélica falou o seguinte: ai, Guto, se eu ficasse visível por 24 horas, iria fazer uma visita em restaurantes para poder saber como é feito algumas receitas secretas. Que legal, hein? E você que tá ouvindo a Clube, tem churrasqueira da Mondial de presente. Participa! 0800-342-1055. Conta pra gente, o que você faria se ficasse invisível por 24 horas? Grava sua mensagem de áudio. Aliás,

0: Clube, a rádio oficial da música boa, Nelly Dilema.
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0: Então, daqui a pouquinho tem resultado de promoção churrasqueira elétrica da Mondial. O que você faria se ficasse invisível por 24 horas, Humberto?
2: Com certeza, eu ia ali por Paz Planada, nos ministérios ali, pro Congresso Nacional, para saber tanto que esses políticos fazem. Aí isso eu queria saber, entendeu? Principalmente está chegando as eleições. É isso aí, participar das promoções que aqui é clube. Tá na clube, tá bom demais.
0: Valeu, Humberto!

0: YouTube, a rádio oficial da música boa, Forno Blondes com o WhatsApp.
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0: Tem presente sim, ó, que tá levando churrasqueira elétrica da Mondi, parabéns, Anderson de Souza Cardoso, de Vicente Pires. Final do telefone do Anderson é 1978. Ah, Guto, não faturei nada nessa hora. Daqui a pouquinho tem mais presente pra você.
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Sua Clube! Como é bom ter você sintonizado com a gente, hein? Participa do 0800-342-1055. O que você faria se ficasse invisível por 24 horas? No final dessa hora, a Sua Clube vai presentear você com uma inscrição para a Talk Run, a corrida mais animada de Brasília. Então, vamos começar bem essa hora com o Chitãozinho e Chororó.

0: Clube, a rádio oficial da música boa, o Gustavo Lima retrovisor.
1: Bom dia, clube!
0: O que você faria se ficasse invisível por 24 horas? A Laudislane falou o seguinte, eu ia ficar xeretando. Onde não é da minha conta. Tá bom, Laudislane, bom dia pra você, tá, meu bem? Tem presente? Tem sim. Final dessa hora, você pode se dar bem e faturar aqui uma inscrição para a Talk Run, a corrida mais animada de Brasília. Vou falar em música boa. A música boa não para na clube, uma atrás da outra. Vamos voltar no tempo aqui com a Celina.

0: Clube, a rádio oficial da música boa. Diego e Vitor Hugo, Tubarões.
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0: Então, o que você faria se ficasse 24 horas invisível?
2: Dia 7. Ficar só observando quem é que fala mal de mim, tá? Me dá muito mais.
0: Valeu, Jessé. Você ligado na sua, Clube. Participa do 0800-342-1055. Daqui a pouquinho tem pra você, um super presente, uma inscrição para Talk Run, a corrida mais animada de Brasília. Agora tem Bryan Adams, Everything I Do.

0: YouTube, a rádio oficial da música boa, Marina Mendonça, amante não tem lá.
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0: Ó, tem uma inscrição para Talk Run. Quem se deu muito bem foi a Regina Caetano Santos. Da Ocidental, final do telefone 1595. Faturou aqui na sua clube. Eu tô indo embora, volto daqui a pouquinho às 16h. Você fica na excelente companhia da Flavinha. Um beijo pra você, excelente domingão. Valeu!
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conosco. Aproveita e responde aqui uma perguntinha. Eu não sei se vocês acompanharam nas redes sociais, tá no site da Clube. O Zé Neto, que faz dupla com o Cristiano, ele foi pra academia antes do show e encontrou um monte de gente lá. Vamos lá, se fosse um artista, o Zé Neto, encontrasse você na academia, arrumada, descabelada, ou você nem

0: Mondo. E quem tá comigo é minha bonita Patrícia de Lusiânia. Um ótimo domingo pra você também, minha querida. Responde a nossa perguntinha.
1: Se eu encontrasse o Zé Neto e Cristiano na academia, Flavinha, com certeza eu ia estar toda bagunçada. Porque eu nem ia dar tempo nem se arrumar. Porque às vezes a gente sai sem querer desse jeito, eu mesmo.
0: Eu.
1: Aí eu morri de vergonha, e já ia sair correndo. Aqui é clube, entra na clube, tá bom demais.
0: Beijo, Paty. Eu acho que eu me identifiquei, tá? Com isso. Responde você também, vai.

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0: Inclusive, o João Paulo tá numa animação. Vamos lá, então, João Paulo, me conta. Vai, vai, vai.
1: Bom dia, bom dia.
0: Bom dia, bom dia.
1: Rapaz, eu vou te falar a verdade.
0: Sim.
1: Ele não me encontraria lá, não, viu?
0: Oi.
1: Pensa num cara que não gosta de academia, sou eu. Tá na culpa, tá bom demais.
0: Ai, ó, bom, pelo menos ele admite. Pior, tem uma categoria pior. O que paga e não vai. Mas tá lá, a consciência tá tranquila. Mas tá devendo.

0: Quem fala comigo?
1: Minha daqui de Varginha,
0: oi,
1: Minas Gerais.
0: Bem-vinda.
1: Olha, se eu encontrasse com ele lá na academia,
0: Zé Neto,
1: com certeza eu ia estar linda, maravilhosa.
0: Uau!
1: Porque além de ir lá cuidar do corpo, eu cuido da aparência pra ir lá também, né?
0: Gente.
1: Grande abraço, gente. Bom domingo.
0: Arrasou, Francinara. Vai bonita por dentro e por fora. Gostei disso. Bom, o Zé Neto tá ouvindo aqui a clube, mandou dizer que ele sempre pega pesado no treino. E como é que será que ele acordou hoje, hein, Zé Neto?

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0: Sunday, tá rolando perguntinha presente, música boa. Bom dia, Franklin!
1: Bom dia, família Clube. Minha tudo amiga Flavinha tá normal, né?
0: De Cê
1: quem
0: ia
1: tá
0: normal?
1: Tentando manter o físico, né? Suado, bagunçado, ia tá normal, né? Você vai pra academia,
0: sim.
1: Não é pra desfilar beleza, não. É pra não. Perder aquela gordurinha, né?
0: Oh,
1: pra
0: que
1: manter
0: tem gente
1: a
0: que
1: beleza,
0: desfila.
1: Pra tentar achar beleza. Tá
0: achar
1: na Clube, tá bom demais? Aqui é Clube.
0: Ah, foi ótimo. Gostei disso, Franklin. Tentar achar beleza. É isso mesmo. Beleza e saúde.

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0: 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Com muito carinho pra você, Fabi. Fabiana Macedo Nunes de Santa Maria. Final do telefone 2838. Parabéns.
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0: do filme Uma Segunda Chance. Esse é o tema. Anote três temas, manda aqui para o seu clube e concorra a 6 meses de streaming grátis. Já já vai anotando, porque essa também é a primeira da sequência. Já já eu também digo a senha do Bobiou Dançou. Tem 2 presentes, uma senha e você participando.
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0: onde você vai escolher, selecionar suas músicas. Pode colocar na clube à vontade, que você não vai se arrepender. Quem vai falar com a gente agora e responder a perguntinha é a Maria. Conta a tua história, Maria.
1: Com traços Zenete e Cristiano na academia.
0: Exatamente.
1: Nossa, eu simplesmente iria ficar muito feliz. Por quê?
0: Porque
1: eu teria encontrado ele e também que eu estava maravilhosa, que eu sempre ando maravilhosa.
0: Adorei.
1: Aqui é clube, tá? Na clube tá bom demais. Um beijo.
0: Beijo, Maria. Parabéns por estar arrumada na academia. Beijo.

0: Jorge e Matheus.
1: Na Clube Louca de Saudade.
2: Louca de Saudade.
0: Tá na Clube, tá bom demais.

0: Patrícia, Jorge e Matheus. Louca de saudade. Anotou?
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0: Ah, vamos pra senha. Você vai pro

0: animado. Minha querida, minha bonita, Andréa do Riacho Fundo 2, responde aí, por favor.
1: Deixa eu te falar uma coisa. Deixa. Eu acho que encontraria com o Zanetto Cristiano na porta da academia, saindo. Porque lá dentro eu não estou frequentando.
0: Ah, entendi.
1: Mas seria maravilhoso. Um grande abraço. Aqui é clube, tá? Clube tá bom demais.
0: E a gente entende, respeita a correria e o cotidiano. Mas se der

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0: Aqui é o Panda, você ouve agora baqueado.
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1: Já foi.

0: Clube. Sequência, anotou? Panda, Ícaro e Gilmar, baqueado.
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0: E falando em baqueado, a Caroline deu uma resposta pra nossa perguntinha muito, mas muito interessante. Caroline, responde, por favor.
2: E se o Zé Neto aparecesse, viu? Ah, eu estaria arrumada.
0: Certo.
2: Se fosse no começo do treino,
0: no
2: né?
0: Começo. Mim,
2: porque no final a gente já não responde mais. É cabelo bagunçado.
0: Total.
2: É suor.
0: Muito.
2: Então é isso. Um bom domingo a todos vocês. Aqui é Clube, tá na Clube, tá bom demais.
0: Beijo, meu bem. Obrigada.
3: Amor.

0: cadeira de aço. Mas é na cadeira de aço que a gente tá querendo saber, não. Se você encontrasse com o Zé Neto na academia, como a menina encontrou essa semana, tá tudo no nosso site, clube.fm. É só procurar, você ia tá como? Bruno, responde aqui pra sua clube.
1: Eu estaria desarrumado, porque eu não ligo pra essas coisas, não. Eu tô indo pra academia, tô indo pra uma festa.
0: É isso.
1: Pra que eu vou me arrumar todo?
0: Né?
1: É isso aí, tá na clube, tá bom demais.
0: Valeu, meu querido. Já já tem Bobeou, dançou a senha? Rádio Oficial da Música Boa.

0: Música boa, Natalie Imbruglia, Torn, é a última da sequência. Você já pode acrescentar seus dados e boa sorte, valendo R$5.000 em Vale Compras para você, o melhor ouvinte do mundo, 0800-342-1055. Estamos ao vivo, via satélite, para todo esse Brasil. Não esquecem, acrescenta os seus dados e boa sorte.
1: Agora tem Mobio. Dançou.
0: E aí a gente já entrou em contato.
2: A rádio.
0: Pera, eu ouvi a rádio. Repete, por favor.
2: Rádio.
0: Pena, eu não tô conseguindo ouvir. E aí,
2: rádio...
0: gente?
2: Oficial da música boa.
0: Agora sim! Você quer me matar do coração? Quem fala comigo primeiro? Bem-vindo, bom dia. Quem fala? Ó, você vai ter que sair dessa caixinha que você tá agora. Vai ter que ir pro lugar com um sinal melhor. Respira que já você já tá conectado aqui com o seu clube. Procura um sinal melhor, você tá me ouvindo pelo seu... Opa!
2: Ah, sim, agora sim.
0: Agora sim! Quem fala comigo?
2: É o
0: Romildo, boa sorte pra você. E você acertou, tava meio sinalzinho, tava meio ruim, mas a Clube é a rádio sim, oficial da música boa. Você acaba de faturar presente, você vai escolher o quê? Opção 1 é fryer ou opção 2 caixa de som?
2: Sabe que eu tô na dúvida ainda, né?
0: Então você fala depois pra nossa produção, pode ser?
2: Pode ser.
0: Então tá, fala bem alto pra gente ouvir, aqui é Clube, tá na Clube?
2: Tá bom demais.
0: Não desliga que eu quero falar contigo, beijo.
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0: outro show com Zé Neto é Cristiano, dia 17, na Arena Mané Garrincha. E você, ó, só participando com a gente, mandando a sequência. Tô gostando de ver, hein? Todo mundo caprichando, mandando sequência, inclusive atrasada. Vocês, ó, merece uma salva de palmas. Parabéns, parabéns. Inclusive, eu já lembro pra você que já tem, logo mais, a 1 da tarde, tem a segunda chamada da sequência mais amada desse Brasil. Enquanto você vai anotando, vai concorrendo a presente. Música boa e presente é a combinação perfeita pro seu domingo aqui na sua clube. E óbvio que tem você, o melhor ouvinte do mundo, também deixando a sua opinião. A minha bonita Adriana Rocha, de São Paulo. Como é que você tá, minha bonita? Responde aí. Como é que você ia estar na academia se você se deparasse com o Zé Neto?
1: Olha, pra me encontrar arrumada.
0: Onde?
1: Eu acho que ultimamente só indo trabalhar, viu?
0: Entendi.
1: Porque em casa mesmo eu adoro ficar confortável. Isso. Geralmente eu tô ou com um conjuntinho de lãzinha, agora que tá frio.
0: Certo.
1: Ou com pijama, porque é de plush e eu adoro, viu? Eu vou repensar isso, vou começar a me arrumar, inclusive em casa, porque eu mereço estar sempre linda. Um beijo, aqui é clube,
0: disso.
1: Tá na clube, tá bom demais.
0: Gente, que vire conceito a gente ficar arrumada em casa. Quem assina?

0: palavras dos melhores ouvintes do mundo, minha bonita Yara de São Sebastião. Manda ideia.
1: E se eu encontrasse o Anitta Cristiano na academia, eles não iam me encontrar estilo aquelas músicas fitness, não, bem arrumadinha, não. Ia ser aquela bonitinha, né? O famoso feio arrumado. Porque já é um sacrifício pra academia. E arrumada também já é meio difícil.

0: Passarinho foi o Rafael Pinheiro Santana de Aguaçada.
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0: Parabéns, deu bem. Santana de Águas Lindas.
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1: Na Clube tá bom demais, bichote, vem de graça. Imagina de graça faturar presentão aqui, ligando 0800-342-1055, mandando sua mensagem. Não precisa ligar, não. É só mandar sua mensagem, se inscrever aqui com a sua clube e você pode concorrer aí, vai ganhar, de repente, esse kit super frango e boa e mais 12 garrafinhas aí pra você, de Heineken, pra você beber com toda a moderação, muita alegria, ouvindo a sua clube, bom demais, hein? Vamos mandar um abraço pros melhores ouvintes do mundo. No Sudoeste, o Matheus, a Silvia e o Enzo, oi, Palotina, a Juliana, Renato e também o Hugo no Lago Sul, Gabriela e Bonetice, Gi Paraná, o Felipe, a Érica e também o Ricardo. Olha quem tá chegando aqui na clube, Ferrugem, Pirata e Tesouro, esse é o Clube do Samba, até o meio-dia pra você.

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0: Olha que delícia! Kit Super Frango mais 12 cervejinhas Heineken pra você beber com toda a moderação do mundo. Vai com muito carinho para o Matheus

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0: 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Atenda cantando 5 letras do

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0: bom demais.
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0: Ótima tarde pra você. Cheguei, meu Brasil. É a sua Clube tocando muita música boa.

0: participar desse evento? É maravilhoso, viu? Vai ser incrível e a Clube vai te levar. Já manda pra gente falando, domingo é dia de... Complete essa frase. Completa aí no 0800-342-1055. Domingo é dia de... Conta pra gente. Zé Neto e Cristiano, cadeira cativa.
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0: gente, Josué.
1: Bi, domingo é dia de descansar, mas eu tô trabalhando.
0: Eu também.
1: Queria estar em casa, almoçando, mas vai ficar pro próximo domingo.
0: Verdade.
1: Só nas promoções aí.
0: Tá, pra você também. Bem.

0: música boa, gostou? Aí tem muito mais pra você curtir.
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0: Quem curte Luan Santana, levanta a mão. Já levantei a minha aqui, viu? Porque dia 10 de outubro, a partir das 5 da tarde, na Arena Mané Garrincha, em Brasília, terá o palco do Luan Registro Histórico. E sabe o que vai acontecer? Você vai estar lá, com direito a acompanhante, presentão exclusivo aqui da sua clube. Mas bora brincar? Responda aí pra gente, completando essa frase, ó. Domingo é dia de... Conta pra gente, Edson!
2: Olha, eu sei pra você, domingo é dia de acordar cedo, fazer aquela faxina no quarto, no capricho, olha, e depois comer aquela bacalhoada. É só o ouro.
0: Que delícia!
2: Tá na clube, tá bom demais.
0: Muito bem, primeiro a obrigação, depois a diversão.

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1: Você acredita que eu já passei por isso algumas vezes? Todo mundo já passou por essa história. Desce só.
2: Que vai prédio, né?

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0: Pro Gente da Palco aí do Luan, registro histórico. E você vai, vai com direito acompanhante. Presentão exclusivo aqui da sua clube. Responda pra gente aí. Domingo é dia de capricho. Manda seu áudio no 0800-342-1055. Fala pra gente, Luiz.
1: Tomar aquela cervejinha gelada.
0: Olha!
1: Daquele torresmin.
0: Aí deu bom,
1: comecei
0: viu?
1: Comecei um churrasquinho. Escutar melhor. A clube, né?
0: O torresmo é bom,
1: tá
0: hein?
1: Na clube? Tá bom demais, hein? Coloca nessas promoções, hein, clube?
0: Babi.

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2: Eu

0: sucesso.
1: Matheus e Cauã.
0: Admita.
2: Admita.
1: Tá na clube.
0: Tá bom demais.

0: Matheus e Cauã, admita. E olha, até a participação da Lauana Prado e a Clube Toque. Desfilou aqui, viu? Nas melhores da semana.
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0: Olha, atenção, você vai curtir esse showzaço com direito a acompanhar.

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também no 0800-342-1055, que tá valendo dois ingressos para o evento do ano 15 anos Zé Neto e Cristiano, o maior show da história, minha gente. Dia 17 de outubro, na Arena Mané Garrincha. Você vai com direito acompanhante também. Mas manda aquele áudio pra gente, um áudio pra gente, falando o seguinte, completando a frase, domingo é dia de... Domingo é dia de curtir a clube. E aí, qual a sua opção? Conta pra gente. E aí, começou a sequência. Já anota a primeira.

sequência mais animada de todo o Brasil. Você continua anotando todas as músicas para concorrer aí a 5 mil reais. Que presentão você pode ganhar aqui na programação da sua clube.

0: dia de...
1: fazer e comer uma bacalhoada.
0: Olha,
1: tá bom com você?
0: Tá ótimo.
1: É servido?
0: Uhum.
1: 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Tá no clube? Tá bom demais.
0: Se chamar duas vezes, eu vou, viu? Beijo pra você também. Bom domingo. Obrigada pelo carinho. Maiara e Maraíza.

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0: Só música boa, menos é mais. Simone Mendes, Pedro Pecado.
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0: R$5.000 em jogo, você ouvindo música boa e anotando. Gente, é simples demais. E todos os dias são 3 horários pra você anotar, facilitando aí a sua vida. Às 9 da manhã, 1 da tarde e também às 7 da noite. Se por um acaso você errar a música, errou ali aquele horário, não se preocupe não. Vai pro próximo, tá bom? Você errou já hoje, agora nesse horário, não se preocupe, continue curtindo música boa. Às 7 da noite tem mais uma outra sequência pra você anotar. Aí se presta atenção direitinho, coloca a data, o horário, aí no final manda pra gente, combinado? Domingo é dia de conta pra gente, Rogério.
2: Tomar aquela breja geladaça e estar com a família.
0: Excelente.
2: Pois aqui é clube, tá na clube, tá bom demais, é claro. É o carteiro Rogério de Varginha, Minas Gerais.
0: Beijo pra você, Rogério.

0: tá bom demais. Cleito e Romário, opa, cadê eu? E agora tem presente.
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0: Atenção, Thiago Barroso da Silva Teres, que mora no Gama, final do telefone 1342. Você acaba de ganhar esse par de convites. Vai com direito acompanhante. Parabéns, viu? Durante a programação da sua clube tem mais convites para esse showzaço. Parabéns.
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0: de uma parada bem legal aqui. São dois sucessos que a Clube escolheu, colocando assim à sua disposição pra você votar e escolher a sua preferida. Combinado? Valendo aqui o kit super frango e boa. Gabi, o sorteio não tem. Você votando junto com a maioria do público, você vai participar ao vivo e já ganha na hora seu kit super frango. Uma moleza, né? 0800-342-1055 pra você se cadastrar e mandar seu voto também, porque agora vamos conhecer as opções de hoje.
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0: Hora de resultado. E quando chega a hora do resultado, hora de dar presente também. Um kit super frango e boa. Vamos falar com a Carol. Caroline, boa tarde.
2: Boa tarde.
0: Tudo bem com você? Seu telefone tá ruim? Tudo bom?
2: Tá tudo bem, graças
0: agora
2: a Deus.
0: Agora melhorou, tô te ouvindo muito bem, Carol. Seja bem-vinda à nossa programação, viu, minha linda?
2: Obrigada.
0: Bora, tá pronta pra ganhar o kit super frango?
2: Sim, com certeza.
0: Agora responda pra gente, você votou na música 1 ou na música 2?
2: Música 2.
0: Música 2? Essa música 2 foi a campeã, a maioria do público votou junto com você e você acaba de ganhar! Uhul! Ganhou um kit super frango e boa, completão. Aproveita que você tá ao vivo aqui na sua clube. Capricha num beijo pra quem você quiser, Carol.
2: Quero mandar um beijo pra você.
0: Obrigada.
2: Pra Bia, que me atendeu. Sempre atende super atenciosa.
0: Ela
2: e pra minha família.
0: Tá certo. Eita, ficou ruim a ligação. Mas, Carol, um beijo pra você. Parabéns, o presentão é seu. E agora a gente vai ouvir a mais votada.
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0: Aqui você canta e sai vestindo a 10. 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
1: Bora ficar numa boa aqui na programação da sua Clube. Eu sou o Gabi, continuo com você até às 4 da tarde. A partir de agora, aquela seleção musical.

download ao Connect Party. Essa caixa é incrível pra você ouvir a sua playlist preferida, que tá aqui na sua clube, viu? Fique à vontade pra participar no 0800-342-1055, respondendo completo na frase. Domingo é dia de...

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0: foguete. Tá vindo aí, viu? Zé Neto e Cristiano aqui no nosso auditório, fazendo aquele encontro marcado.
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0: Aí você me pergunta, Gabizinha, tem vaga ainda? Tem, mas acaba rápido, viu? Você tem que participar, ficar sempre ouvindo e manda logo aí o seu recado, já faz seu cadastro no 0800-342-1055. Porque olha, o encontro marcado com Zé Neto e Cristiano, vou te contar, vai ser uma coisa maravilhosa. E a gente continua querendo saber, ou seja, a gente quer saber como você completaria essa frase. Domingo é dia de... Fala pra gente, quem tá falando?
3: Aqui é o Lucas, de Cataguases, Minas Gerais.
0: Oi, Lucas.
3: Respondendo a enquete de hoje. Domingo é dia de descansar e ficar de boa. Curtir a família, churrasco e comida boa.
0: É maravilhoso.
3: E encontrar quem a gente ama.
0: Verdade.
3: Domingo bom é na Clube.
0: Oba!
3: A minha rádio do coração. Porque tá na Clube, tá bom demais.
0: Beijo, Lucas!

0: aqui, olha, um presente bem bacana, que é a caixa de som da Mondial Connect Party, pra você ouvir a sua clube naquele somzão perfeito. Tem luz LED pra deixar o ambiente bem mais festivo, bateria recarregável, é incrível, Bluetooth também, então você vai gostar bastante desse presente. Mas participe aí, hein? Final da hora, 0800-342-1055, a gente tá pedindo pra você completar a frase. Domingo é dia T, agora é a vez do Franklin. Conta pra gente, Franklin.
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0: Um beijo pra você, bom domingo pra toda a família também. Aqui é clube, boa tarde.

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0: Clube tá bom demais. E agora, hein, chegou a hora de você ganhar aquele presentão, finalizando aqui o Numa Boa. Cruza o dedinho por aí.
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0: pode ganhar. E agora faz o seguinte, tô deixando o meu beijão pra vocês. Obrigada pelo carinho, até o próximo final de semana. O Guto já tá por aqui pra dar continuidade à programação da sua clube. Aproveite cada minutinho do seu domingo. Beijo, gente!
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1: Tá bom demais.
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0: Tá bom demais.
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0: Bom demais ter você aqui na sua clube nessa tarde maravilhosa de domingão. Tá fazendo o quê? Conta pra gente no 0800-342-1055. A Clube quer saber de você o seguinte: se você ganhasse uma passagem com tudo pago para qualquer lugar do mundo, para onde você iria? Tem presente aqui, ó, tem duas vagas para o encontro marcado com o Zé Neto e Cristiano, aquele show exclusivaço com seu artista preferido. David Guetta e Kelly Rowland na sua Clube, I Love Takes Over, para começar essa hora.

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0: Clube Rádio Oficial da Música Boa, Diego e Vitor Hugo, Tubarões. Domingão, você ligado na sua clube. Se você ganhasse uma passagem com tudo pago pra qualquer lugar do mundo, pra onde você iria? Ô Edson, conta aí, conta, pra onde você ia?
1: Se eu ganhasse essa passagem aí, eu queria ir pra cidade maravilhosa, Rio de Janeiro.
0: Aí é bom, hein?
1: Bom demais, tá na clube, tá bom demais.
0: Aliás, final dessa hora, tem dois ingressos para o encontro marcado com Zanetti e Cristiano. Aquele show exclusivo pra você que é o melhor ouvinte do mundo aqui na sua...

0: Clube, a rádio oficial da música boa. Luan Santana, qual é o foguete? Dona!
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0: Se você ganhasse uma viagem, uma passagem, com tudo pago pra qualquer lugar do mundo, pra onde você iria, Luz e Lenin?
2: Ah, com certeza, eu ficaria no meu Brasil e eu iria pra Bahia.
0: Pra
2: ver
0: Bahia.
2: A minha mãe, que está lá na Bahia. Beijo, aqui é Clube, tá na Clube, tá bom demais.
0: Um beijo, minha linda, o Brasil é lindo, né? Wiz Khalifa, na sua Clube. See you again. Boa tarde pra você.

0: Clube, a rádio oficial da música boa na Castela, é que eu não te esqueci.
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0: Quem tá se dando bem é a Mariana Martins do Santos.
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0: De Samambaia, final no telefone 9990, faturou aqui na sua Clube. Fica ligado o tempo todo aqui, ó.
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2: Tá bom, pra você mais uma edição do Amnésia. Nesse domingão, você curtindo a sua clube, aproveita, participa do 0800-342-1055. Se você ganhasse uma passagem com tudo pago pra qualquer lugar do mundo, pra onde você iria? Tem kit super frango e boa. Vamos começar bem demais com a Corona.

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0: 3421-0800-342-1055 e responde. Se você ganhasse uma passagem com tudo pago pra qualquer lugar do mundo, pra onde você iria? Alê!
1: Eu iria pra Fortaleza.
0: É mesmo?
1: Curtir as melhores praias do Brasil. Tá na clube? Tá bom demais.
0: Ó, tem kit Super Frog Boa de presente pra você e agora tem Ice

0: YouTube, a rádio oficial da música boa, África Bambata com o Feel the Vibe. WhatsApp Clube. Kit Super Frag Boa, tá valendo pra você que participa e responde no 0800-342-1055. Se você ganhasse uma passagem com tudo pago pra qualquer lugar do mundo, pra onde? Pra onde você que tá aí do outro lado iria? Fala comigo, Washington.
1: Eu gostaria de ir pra Itália. Sou doido pra conhecer a Itália. Um dia, se Deus quiser, eu vou. Me coloca no sorteio aí, tá na Clube? Tá bom demais.
0: Que legal, hein? Toma vinho em Torino, gente. Ai, saudade. Fala, Marta!
2: Eu iria pra Nova Viçosa, na Bahia. Lá é maravilhosa a praia. Não é mais. Se você
0: não sair,
2: tá na Clube, tá bom demais.
0: Bom, você ligado na sua Clube já sabe. Tem música boa o tempo todo. Cola aqui com a gente. Ai, 20 Fingers pra você com...

0: Só uma pergunta.
1: Manda.
0: O lugar, assim, que eu sonho, assim, ó.
1: Você quer ir aonde?
0: Mas parece impossível, sabe? Ai. É pôr os pés na lua.
1: Na lua?
0: É. Mas digamos que sobre enquete seja só aqui na Terra mesmo. Então vai ser aqui no Brasil e também vai ser lá na Floresta Amazônica. Tá, ah, na é Clube, bom, tá bom demais.

0: Clube, a rádio oficial da música boa, eu sou do Usher, e pra fechar muito bem mais uma edição aqui do Amnésia.
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0: Quem é o sortudo ou a sortuda, produção? É sortudo! Atenção, você que participou do 0800-342-1055, quem se deu bem? Foi o Rodrigo Ramos Pacheco. Rodrigo Ramos Pacheco faturou kit Super Frango boa. Final do telefone 7623, ele é da Asa Sul. Fica ligado aí, ó.
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Ó, tá bom pra você mais uma edição do Happy Hour na sua clube. Vamos fazer a festa, hein? Então, participa. 0800-342-1055. Responde. Se você ganhasse uma passagem com tudo pago, tudinho, pra qualquer lugar do mundo, pra onde você iria? Olha só, chegou a sua chance, hein? A sua clube vai levar você pra viver um momento histórico com Luan Santana. Dia 10 de outubro, na Arena Mané Garrincha. Você não vai ficar de fora, não. Então cola aqui na sua clube pra se dar bem, participa. Manda sua mensagem de áudio, interage, pede sua música.

0: Clube, a rádio oficial da música boa no Happy Hour pra você, a Sabrina Carpenter Expresso.
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0: Então, tá curtindo a Clube, já sabe, né? Interage, grava sua mensagem de áudio no nosso WhatsApp do 0800-342-1055. Se você ganhasse uma passagem com tudo pago para qualquer lugar do mundo, pra onde você iria? Bom, tem de presente pra você, dois ingressos pra curtir no dia 10 de outubro na Arena Mané Garrincha, sabe quem? O Luan Santana, registro histórico, baita show, você não vai ficar de fora, então participa, pra você se dar muito bem. Aliás, quem tá curtindo a Clube, o Nunes, também a Marta, a Elisete do Parkway, um beijo pra você, o José Botelho e muito mais. Você curtindo a sua Clube, vamos fazer o seguinte, pede sua música, ou faz o seguinte, para tudo, aumenta o som, porque essa aqui é pra dançar. É a Rosé com o Bruno Mars.

0: Bom demais. Se você ganhasse uma passagem com tudo pago pra qualquer lugar do mundo, pra onde você iria? Fala comigo, Marta.
1: Eu iria pra Nova Viçosa, na Bahia. Lá é maravilhosa a praia. Não é, Marta? Se você
0: está
1: na Globo, tá bom demais.
0: Um beijo pra você, Marta. Você continua participando. Tem par de ingressos para um momento histórico com o Luan Santana. E você não vai ficar de fora, vai junto com a Clube no dia 10 de outubro. E tá chegando a hora. Aliás,

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Luan Ribeiro.

0: Clube, a rádio oficial da música boa, Black Eyed Peas, Don't Lie. Happy Hour Clube. Então, abre aquele sorrisão, você ligado aqui na sua clube, tem presente, tem sim, tem dois ingressos pra você curtir o momento histórico com o Luan Santana. Que legal! Ó, se você ganhasse uma passagem com tudo pago pra qualquer lugar do mundo, pra onde você iria? Fala adeus, Ivan!
1: É, se eu ganhasse uma viagem aí, eu acho que eu iria pra Grécia, viu?
0: Pra Grécia?
1: Acho a Grécia um lugar maravilhoso aí, um lugar lindo.
0: Que legal.
1: E onde foi aí o berço da democracia, né? O berço do... democracia,
0: verdade,
1: o berço do teatro, então seria um lugar aí que eu gostaria muito de conhecer. E é isso aí, que é clube, tá na clube, tá bom demais.
0: Além de um passeio lindo, intelectualmente, vale a pena passear, né? E na Grécia. Flamengo, segundo tempo, 11 minutos, tá vencendo por 1-0 o Corinthians. Agora tem mais

0: Clube, a rádio oficial da música boa. Jorge Matheus, Flow.
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0: Então, quem tá se dando bem aqui na Clube, tá levando. Par de convites pro registro histórico com o Luan Santana. Caramba.

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3: Ai, Guto, cheguei agora na Clube. Como é que é a sequência? Tem sequência 9 da manhã, 1 da tarde e 7 da noite. Você tem que anotar música por música, mandar pra gente no WhatsApp da Clube, que é o 0800-342-1055, pra concorrer a R$5.000. Que moleza, hein? Então, participe, boa sorte. Manda seu nome completo, dia e horário que você anotou, tudo bem? Tudo combinado. Aproveita e responde no WhatsApp. Se você ganhasse uma passagem com tudo pago pra qualquer lugar do mundo, pra onde você iria? Final dessa hora tem vale combustível no valor

0: Alicia Keys com Empire State of Mind. Sequência Clube. Então, você ouvindo a sua clube em tempo real. Vamos falar aqui do jogo do Flamengo, segundo tempo. Corinthians empatou, Bruno Henrique vai lá e faz o gol, como sempre. Bruno Henrique salvando o Flamengo, gol de cabeça. Caramba, você ligado na sua clube. Com isso, o Flamengo vai ficando na frente do Palmeiras, mantendo a liderança, né? Para a segunda rodada consecutiva. Bom, se você ganhasse uma passagem com tudo pago para qualquer lugar do mundo, para onde você iria? Ô, Claudinha, fala comigo.
1: Eu gostaria de ir pro sul da Itália, ficar lá de boa, só tomando vinho.
0: Me chama, né?
1: Comendo queijo.
0: Ah, eu também quero ir, amiga.
1: Cabra. Só na boa. Aqui entendi. É clube, tá na clube, tá bom demais. Beijo, tchau.
0: Um beijo pra você. Bom, na sua clube tem...

0: começar a música Boa Menos é Mais com o Natanzinho pela última vez. Se eu cantar, você desliga o rádio. Vamos lá. 0800-342-1055. Se você ganhasse uma passagem com tudo pago pra qualquer lugar do mundo, pra onde você iria, Domingas?
1: Eu queria ir para Maldivas.
0: Maldivas?
1: É o meu sonho.
0: Que legal.
1: Aqui, Domingas, falo de Sobradinho. A clube me dá gasolina. A clube me dá gasolina. Tá na clube, tá bom demais.
0: Um beijo pra você, minha linda. Justin Bieber.

0: Rádio Oficial da Música Boa, Pharrell Williams com Happy. Ó, quem tá se dando muito bem na sua clube, tá levando vale combustível no valor de R$300. Ele ou ela? É ela, Tabata Freitas, do Santos de Planaltina. Parabéns, Tabata! Final do telefone, 9990, faturou trezentão. Caramba, sortudo, hein? Tô indo embora, você fica na excelente companhia da Flavinha, vem aí o Night Club. Beijo pra todo mundo, valeu!
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0: E aí, como é que você tá? Muito boa noite, vamos ficar juntinhos a partir de agora até as 2 da manhã. Essa é a proposta, a gente tá só esperando que você cumpra com a sua parte. E qual é a sua parte? A sua alegria, a sua energia de clube.

0: Aqui é Clube Lady Gaga e Bruno Mars.
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0: E a gente troca aquela ideia maravilhosa. O Léo tá chegando por aqui. Me conta como é que foi seu dia, garoto.
2: Ter, hein? Hoje eu fiquei só em casa, rapaz. Só em eu vim casa? Na clube trabalhando aqui direto em casa. Oh, e tô aqui até boa. Agora trabalhando, hein?
0: Obrigada.
2: Quero ganhar esse presentão de agora. Manda um alôzão pra mim que eu tô ligadão, Flavinha. Aqui é clube, tá na clube? Tá bom demais.
0: Já tem air fryer.

0: música Bolo Embaixador aqui chegando com esse cabelo cor de ouro.
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0: E vamos ficar juntinho até as 2 da manhã. Que delícia essa programação. Eu quero agradecer a você. É, você que tá mandando a sequência. Que delícia. Você, menino, menina. Os meus bonitos estão aqui caprichando. A Patrícia de Lusiânia, a Luciana Alves Barbosa, a Olivia Maria, a Mariana Queiroz. Todo mundo mandando aqui. Que bonitinho, gente. Mandando a sequência bem certinha. Vocês estão de parabéns, hein? A sequência tá dando de presente R$5.000. Você caiu de paraquedas agora na Clube, vou te explicar. É o seguinte, a sequência é aquela sequência de músicas. Durante uma hora, você vai anotando essas músicas. Elas acontecem em horário específico, tá bom? Às 9 da manhã, à 1 da tarde e às 7 da noite. Anotando todas essas músicas, no finalzinho, você acrescenta os seus dados. Boa sorte. A Clube vai te ligar num dia específico e vai te cobrar uma determinada sequência. Você vai mandar completinha pro 0800 342 1055 e vai cadastrando. Entendeu? Everybody.

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1: E é bom ter você aqui, você de todo o Brasil participando conosco no nosso 0800-342-1055, tem air fryer no finalzinho da hora. E a gente convida você a participar com a gente, me conta como é que foi seu dia, o que é que você tá fazendo de bom. Igual o nosso amigo Josué de Planaltina. Ô, meu bonito, o que é que você tá fazendo agora de bom?
2: Tô aqui ligadinho, Fabinha.
1: Oi.
2: Me coloca na promoção dessa air fryer aí.
1: Já tá.
2: Tô aqui fazendo as corridinhas.
1: Bom.
2: E ligadinho na melhor.
1: Obrigada.
2: Tá na Clube, tá bom demais.
1: Bom trabalho, Josué, pra você e pra todos os motoristas de aplicativo do Brasil, do planeta, que estão aí curtindo a Clube. Beijo.

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0: Juliette. Se deu muito bem aqui na clube, já já tem muito mais.
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0: Aqui você canta e sai vestindo a 10. Essa é mais uma do Camisa 10 e da sua clube. Yeah. 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